0: Música de qualidade o tempo todo, sempre com você. Vamos para um rápido intervalo, mas fica aí, que daqui a pouco eu, Camila Lizac, tô de volta com a melhor trilha sonora do seu domingo.
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0: De volta com o sucesso vencedor do Oscar de melhor canção original para o filme Nasce Uma Estrela. Aqui na rádio mais ouvida de São Paulo, Lady Gaga e Bradley Cooper, Shallow.

Daryl Hall and John Oates, I Can Go For That. Música que inspirou o rei do pop na introdução do clássico Billie Jean. Aquele baixo marcante, sabe? Pois é, lá em 85, durante as gravações de We Are The World, o próprio Michael Jackson confessou isso ao cantor. Mas quem acha que o dono do sucesso I Can Go For That se importou com a história, tá enganado. Daryl disse que não tinha problema, afinal ele também havia se baseado em outra composição. Alfa FM por aqui, a gente segue fazendo a trilha sonora da sua noite.

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1: Aqui em 101.7, cantor britânico George Ezra marcando presença com Budapest. Excelente noite pra você. Agora a gente faz uma viagem pros anos 70. Let the music play, Barry White.
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0: A melhor trilha sonora da sua noite é aqui na Alfa FM. Muito obrigada pela sintonia. Daqui a pouco eu volto com mais uma hora de música direto.
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aqui em 101.7, uma ode de Billy Ocean às suas raízes caribenhas com Caribbean Queen. Billy Ocean, que também bebeu muito da fonte da soul music, e por isso agora a gente viaja até 1971 para ouvir uma das vozes mais marcantes desse gênero, com um hino atemporal em defesa do nosso planeta, Marvin Gaye, Mercy Mercy Me.

0: Alfa FM sempre com você, trazendo os melhores sons para te acompanhar nessa noite de domingo. Muito obrigada pela sintonia. Daqui a pouco eu, Camila Lizac, tô de volta com Little Texas.
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0: Uma excelente noite para você na sintonia da rádio mais ouvida de São Paulo. Alfa. Sempre com você. My Love.

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O melhor em músicas nacionais e internacionais aqui na Alfa, Frejá com a tocante Poema. Uma obra-prima que nasceu de uma poesia que Cazuza escreveu aos 17 anos em homenagem à sua avó e que ganhou a melodia do Frejá e ficou muito famosa na voz de Ney Matogrosso. Bom, já que estamos falando de gênios da música, seguimos com David Bowie. 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

marcando presença na melhor programação do seu final de semana, Dionne Warwick, Friends Can Be Lovers. Ela que virá ao Brasil em outubro com sua turnê de despedida, passando por São Paulo, Rio de Janeiro, Porto Alegre e Curitiba. 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Acesse alfafm.com.br.

0: E assim, em grande estilo, que eu, Camila Lizac, encerro meu horário de hoje pelo 101.7 da Alfa FM. Muito obrigada pela companhia. Um bom fim de noite para você e um excelente início de semana. Eu volto amanhã, a partir das 10 da manhã. Até lá!
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0: Obrigado.
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8: Bom dia, uma excelente manhã de segunda-feira. Uma excelente semana para você que já chegou por aqui, ligou o rádio e tá curtindo a Alfa FM. Tudo bem? Eu sou a Vanessa Rabelo, eu cheguei por aqui, te acompanho a partir de agora e sigo contigo até as 10 horas da manhã desse dia 17 de agosto, que por enquanto o sol ainda não apareceu aqui na região da Paulista. Os termômetros registram 17 graus, a máxima hoje é de 29 e não tem previsão de chuva. Te conto que, por enquanto, no transporte público, tudo segue funcionando normalmente. Não há nenhum relato de problemas no metrô ou nos trens. E logo mais, a partir das 7 horas da manhã, não se esqueça que hoje tem rodízio municipal de veículos para carros com finais de placa 1 e 2. Das 7 às 10 da manhã e depois das 5 da tarde até as 8 da noite, não pode circular no centro expandido. 6 e 3.
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0: É o som do Young Gun Silver Fox, te acompanhando nessa manhã de segunda-feira, 6h11. Os partidos com representação no Congresso Nacional têm até essa quarta-feira para prestar esclarecimentos ao ministro Flávio Dino, do Supremo Tribunal Federal, sobre eventual participação de dirigentes partidários na definição, gestão, distribuição ou operacionalização de emendas parlamentares. Até ontem, ao menos 16 dos 21 partidos intimados já se manifestaram ao Supremo. Predomina entre as respostas a afirmação de que os presidentes das legendas não têm cotas de emendas nem poder formal para definir a destinação dos recursos. A indicação de emendas parlamentares é uma prerrogativa de deputados e senadores. 6h12.
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0: o Som Nacional, Guilherme Arantes, com o melhor vai começar. Te acompanhando, você tá curtindo Música e Informação, 6h18.
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0: Spice Girls com Goodbye. 6h33. E bora falar da previsão do tempo aqui para a capital paulista? Hoje será um dia seco e sem previsão de chuva. O sol já deve predominar agora pela manhã e as temperaturas oscilam entre 16 e 29 graus. Amanhã será mais um dia ensolarado. A mínima deve ser de 16 graus e a máxima de 32 e não deve chover. Aqui na Paulista agora o sol começa a aparecer entre nuvens e os termômetros registram 17 graus. 6h34.
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0: música nacional também rola aqui na Alfa. Ana Carolina com Tolerância. 20 para 7.
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0: Tá começando mais uma semana e você já tá aqui na sintonia da Alfa e eu, Vanessa Rabelo, te acompanho até às 10 da manhã. 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A rádio mais ouvida de São Paulo, sempre com você. Bom dia, eu trago o som do Bee Gees, More Than a Woman.

0: Essa voz é da maravilhosa Adele com Set Fire to the Rain. 6h51. Tá no trânsito?
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0: Eu falo um pouquinho do trajeto aqui na cidade de São Paulo. Eu começo falando da Marginal do Tietê. Quem segue na direção da rodovia Castelo Branco já encontra lentidão desde Ayrton Senna, altura do quilômetro 20, e aí segue com trecho Jandepar até a saída da rodovia Presidente Dutra. Depois disso, o trânsito flui melhor, volta a enroscar um pouco à frente da ponte da Freguesia do Ó até a chegada ao Cebolão. Quem vai no caminho contrário, na direção da Ayrton, tem lentidão na saída do Cebolão, depois disso melhora e o trânsito segue fluindo bem. Não encontra mais pontos de parada. Pela marginal do

0: Pinheiros, quem segue na direção de Interlagos, tem lentidão desde o Cebolão até a ponte Cidade Universitária, depois disso segue com trânsito bom. E quem vai no caminho contrário, desde a ponte Transamérica até Itapaiúna, encontra lentidão, trecho Jandepar, e depois, desde a ponte Estaiada até a Avenida dos Bandeirantes. E já já, daqui 8 minutos, tem rodízio municipal de veículos para carros com finais de placa 1 e 2.
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0: Essa música foi um sucesso, é maravilhosa, né? Alex Warren com Ordinary, no Música e Informação dessa segunda-feira, 6h59.
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0: Eu adoro o som dele, é o Michael Bublé com Everything. So la, la, la, la, la, la, la, la, la, la, la. 7:10. O Tribunal Superior Eleitoral vai reunir seus ministros amanhã para discutir o uso de inteligência artificial nas eleições de 2026 e esclarecer o alcance das regras que tratam de deepfakes na campanha eleitoral. O encontro foi remarcado pelo presidente da corte, ministro Cássio Nunes Marques. A reunião estava inicialmente prevista para a última quinta-feira, após sessão plenária do tribunal, mas acabou adiada devido ao prolongamento dos julgamentos daquele dia. A discussão não envolve uma proibição geral do uso de inteligência artificial nas campanhas. O objetivo é estabelecer de forma mais clara o limite entre conteúdos sintéticos permitidos e aqueles que recriam uma pessoa para atribuir a ela falas, gestos ou manifestações que não ocorreram de fato. 7:11.
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0: Miley Cyrus com Flowers, passando por aqui nessa edição do Música e Informação, 7:19.
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2: Alô, alô, ouvinte da Alfa FM. Você já ouviu falar em BRAP? Olha, tem dois Is no final. Essa é a sigla de uma empresa brasileira de pesquisa e inovação industrial. Atualmente, ela montou um pool com 27 empresas para estabelecer uma linha de produção de células de baterias. A planta vai ser instalada no popular SENAI, Serviço Nacional de Aprendizagem Industrial, de Curitiba. É um processo fundamental para o crescimento das baterias de automóveis e para garantir a nossa sustentabilidade, é ou não é? Outra iniciativa da Embrapa é a MagBrass, que envolve 38 empresas. Nela, projeta-se o processamento e a reciclagem de terras raras, que são essenciais para a fabricação de ímãs dos motores elétricos. É importante salientar que os empreendedores têm papel fundamental nessas pesquisas. Como eu disse outro dia, tem uma empresa que nasceu numa garagem em São João da Boa Vista, no interior de São Paulo, que hoje lidera um processo mundial de reciclagem de baterias. Venha comentar nas minhas redes sociais. Afinal, empreender abre fronteiras e novos rumos. 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
3: Manhã de segunda-feira, hoje é dia 17 de agosto, e eu sou a Vanessa Rabelo. Eu te acompanho.

0: LaBouche, Falling in Love. 7h29. E eu trago mais informações. O acordo provisório de cessar-fogo entre o Irã e os Estados Unidos, previsto para durar 60 dias, chega ao fim oficialmente nesta segunda-feira, em meio a um aumento de tensões entre os dois inimigos. O pacto, fechado em meados de junho, previu uma pausa de 2 meses nos ataques de lado a lado para abrir espaço a negociações mais amplas e definitivas. Nas últimas semanas, os dois países voltaram a se atacar novamente. O Estreito de Hormuz foi praticamente fechado e os Estados Unidos intensificaram a presença militar na região. 7:30.
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0: Ele esteve esse ano no Brasil, Jason Mraz, 93 Million Miles, te acompanhando aqui na Paulista. Tem bastante neblina agora e os termômetros registram 18 graus, 7:37.
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3: Recentemente, numa palestra que eu falava sobre os cuidados com o óleo do motor, alguém me perguntou: ser possível subir o nível do óleo no cárter, na vareta? E eu disse que existe a vareta para checar se o óleo está baixando de nível, o que pode ocorrer por dois motivos: ou o óleo está sendo queimado ou está vazando. Entretanto, subir o nível pode significar um defeito mecânico muito grave, que é a entrada de água para o cárter, por uma junta de cabeçote queimada ou uma trica no bloco. E há chances até do motor fundir se o óleo estiver misturado com água. Mas dá para perceber este problema antes que ele se torne muito grave, pois essa água vai fazer com que o óleo fique meio esbranquiçado na vareta e podem até aparecer algumas bolinhas nela.
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0: parceria nacional é a Patrícia Marques e o seu Jorge, Espelhos d'Água. E bora falar de futebol? Olha só, no sábado, pelo Campeonato Brasileiro, o Palmeiras perdeu de 3-2 do Fluminense e o São Paulo ficou no 1-1 com o Coritiba. No domingo, o Santos venceu de 3-0 do Vasco e o Corinthians perdeu de 2-1 do Cruzeiro. 7:51.
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0: Fechando a edição do Música e Informação dessa manhã de segunda-feira ao som da Desiree com Life. O Música e Informação tá de volta amanhã a partir das 6 da manhã e vem chegando a sequência de classe, faltando 1 minuto para as 8 horas da manhã.
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0: Bom dia, uma excelente manhã de segunda-feira, uma excelente semana para você que chegou por aqui, ligou o rádio e tá curtindo a Alfa FM, tudo bem? Eu sou a Vanessa Rabelo, eu tô por aqui te acompanhando, sigo até às 10 da manhã, desse dia 17 de agosto, que ainda tem um pouco de neblina aqui na região da Paulista. Os termômetros registram 19 graus, a máxima hoje é de 29 e não tem previsão de chuva. Bom, bora lá que eu vou te contar um pouquinho do que você vai curtir dentro dessa edição da Sequência de Classe. Vai ter o Sir, Elton John, Minute Work, Backstreet Boys, mas eu começo ao som do Bryan Adams.
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0: É o som do Thiago York, que eu amei te ver, acompanhando você nessa edição da sequência de classe dessa segunda-feira, dia 17 de agosto. Bora curtir mais som por aqui.
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0: dessa segunda-feira, logo cedo, com Lighthouse Family, Loving Every Minute. E olha só, hein? 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
0: Abrem nesta segunda-feira as inscrições para o vestibular 2027 da FUVEST, que dá acesso à graduação na USP, um dos mais disputados do país. O período de aplicação abre ao meio-dia de hoje e vai até o meio-dia do dia 9 de outubro, data em que também se encerra o prazo para pagar a taxa de inscrição no valor de R$ 228. A inscrição tem que ser feita no site com login e senha do candidato e a primeira fase está marcada para o dia 1º de novembro.
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0: 9:04 agora. Nessa manhã de segunda-feira, hoje é dia 17 de agosto e eu sou a Vanessa Rabelo. Tô aqui te acompanhando por mais essa hora. Alfa. A rádio mais ouvida de São Paulo, sempre com você. Bom dia.

0: Você também ouve música nacional, Marisa Monte, depois. 9:19, 22 graus aqui na Paulista e tem sol.
1: 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Beber água ajuda na circulação sanguínea, regula a temperatura do corpo e melhora até a concentração. A quantidade varia de acordo com a idade e peso, mas o recomendado é tomar cerca de 2 litros ao longo do dia, mesmo sem sentir sede. Esse pequeno hábito faz grande diferença na sua qualidade de vida. 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

0: pouco maravilhosa. Callum Scott com Whitney Houston. I Wanna Dance With Somebody. 9h38, muito obrigada pela sua companhia.
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0: Essa música é muito linda, né? Supertramp, It's Raining Again. Fechando essa hora aqui na Alfa. 10 em ponto.
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0: Bom, eu, Vanessa Rabelo, agradeço a sua companhia nesse início de semana, dia 17 de agosto. Eu volto amanhã, a partir das 6 horas da manhã, para te acompanhar no Música e Informação. Eu te deixo agora na excelente companhia da Camila Lizac. Tchau, até amanhã.
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3: Excelente manhã de segunda-feira para você na sintonia da Rádio Mais Ouvida de São Paulo. 10 horas e 3 minutos. Eu sou Camila Lizac e seguimos juntos. 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

0: trilha sonora da sua vida sempre com você, Genesis, e antes Luiz Melodia. É o melhor da música nacional e internacional no seu rádio, agora 10h22.
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0: Lendária banda do rock mundial, o Deep Purple confirmou a 16ª passagem pelo Brasil. O grupo britânico se apresenta no dia 5 de dezembro na Surrey Music Hall. Três integrantes da formação clássica, o vocalista Ian Gillan, o baterista Ian Paice e o baixista Roger Glover, continuam na ativa. Para você garantir o seu ingresso, é só acessar a plataforma Eventim.
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1: Sempre com você, Jaylen Gonda, Come Around and Love Me.

0: aqui na Alfa FM, o encontro de gerações, Michael Bottom e Justin Jessel, Beautiful Road. Agora, 20 minutos para as 11 da manhã, 18 graus em São Paulo. E daqui a pouquinho eu falo mais sobre a previsão do tempo para essa semana.
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0: trilha sonora da sua vida sempre com você, Glória Estefan, marcando presença aqui na rádio mais ouvida de São Paulo, Words Get in the Way, e antes ainda Simply Red. Daqui a pouquinho tem a sequência de classe, fica aí.
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0: São Paulo terá uma semana marcada por dois momentos distintos entre os dias 17 e 23 de agosto. No início da semana, o céu aberto e as altas temperaturas dominam o cenário, com máximas que chegam a 33 graus na quinta-feira e índices de umidade muito baixos. A partir de sexta-feira, uma virada no padrão climático derruba as temperaturas e traz nebulosidade com previsão de chuva fraca no sábado. As temperaturas ao longo da semana variam entre mínimas de 14 e máximas de 33 graus.
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0: Agora 11h05, uma excelente manhã para você. Eu sou Camila Lizac e seguimos com música boa. 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
0: Seja bem-vindo a mais uma sequência de classe aqui pelo 101.7 da Alfa FM em São Paulo. Também para você através do site, aplicativo, assistindo os videoclipes enquanto a gente rola a programação também. Bom, na sequência de classe de hoje eu trago Alejandro Sanz com Alicia Keys, tem o som dos Titãs, Michael Jackson e Paul McCartney. E a gente abre a sequência trazendo um clássico nacional com um cantor dono de um dos timbres mais potentes e aveludados da música e que faz muita falta. Bom, eu acho que você sabe de quem eu tô falando. Tim Maia, Lábios de Mel. Excelente manhã para você.

0: Aqui na sequência de classe, clássico dos Bee Gees na voz de Lawrence Page, More Than a Woman. Excelente manhã pra você, agora 11h32. Por falar em Bee Gees, me lembrou de flashback. 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

Alfa FM, agora 11h47. Seguimos com a sequência de classe, trazendo ela, que ontem completou 68 anos. Tirado da obra-prima erótica de 1992, ela chega aqui na Alfa FM em sua versão morena. Tô falando, claro, da rainha do pop, Madonna, com Rain.

Música de qualidade o tempo todo, sempre com você. Pra encerrar a sequência de classe dessa segunda-feira, Dion Ferris, For Once in My Life, groove maravilhoso, né? Pra começar bem a semana. Agora, meio-dia em ponto, a sequência de classe volta às 2 da tarde.

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1: Grupo Casas Bahia entra com pedido de recuperação judicial com cerca de 17 bilhões e 300 milhões de reais em dívidas. A medida foi anunciada após a companhia registrar prejuízo de mais de 10 bilhões de reais no segundo trimestre deste ano. Segundo a empresa, juros elevados, restrição ao crédito, aumento dos custos financeiros e pressão sobre o consumo contribuíram para o agravamento da situação financeira. A Casas Bahia afirma que as lojas físicas, o comércio eletrônico e os demais canais de venda continuarão funcionando. Nesta segunda-feira, as ações da varejista chegaram a cair 30% na abertura do mercado.
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0: do Bruno Mars, I Just Might, pra fazer a trilha sonora da sua segunda-feira ainda melhor. Agora, 12:18, a gente volta já com o som da Marina Lima.
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0: A peça Pergunte Alguma Coisa está em cartaz no Tucarena, em São Paulo. Escrito por Gustavo Pinheiro, o espetáculo é estrelado por Daphne Bozaski e Gabriela Medjedovski e discute os limites entre o humano e a tecnologia. A trama acompanha o encontro de duas mulheres e levanta questões sobre verdade, identidade e inteligência artificial. As apresentações acontecem de quinta a domingo até 11 de outubro no Tucarena, em Perdizes.
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0: A trilha sonora da sua vida sempre com você. E o aquariano mais sensível de todos, Djavan. Nenhum dia ele que se apresentará em São Paulo nos dias 12 e 13 de dezembro na Mercado Livre Arena Pacaembu com a sua turnê comemorativa de Djavanear 50 anos só sucessos. E como ele tem sucessos, né? Agora faltando 20 minutos para 1 da tarde, daqui a pouquinho eu tô de volta com Laura Pausini.
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0: Na Alfa você ouve os clássicos que marcaram história e as novidades que merecem ser descobertas. The Bard, Rhythm of the Night. E antes ouvi Olivia Dean, It Isn't Perfect But Mine. Agora uma em ponto. 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
0: A Anvisa aprova duas novas canetas injetáveis à base de semaglutida para o tratamento do diabetes tipo 2 no Brasil. Uma delas é o primeiro genérico da semaglutida obtida por via sintética no país e será produzida pela farmacêutica EMS. A outra é um medicamento similar registrado pelo laboratório Germed com o nome Semaclic. A substância é utilizada no controle do diabetes tipo 2 e no tratamento para perda de peso e por isso são conhecidas popularmente como canetas emagrecedoras. O fármaco só poderá ser comercializado com receita médica em duas vias.
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0: Uma excelente tarde para você na sintonia. Neste momento, 25 graus em São Paulo e a gente segue trazendo o melhor da música. Sempre com você.

0: O melhor em músicas nacionais e internacionais aqui em 101.7, nosso mestre Gilberto Gildrão. E antes, ainda o som do Seal. Agora 1:18.
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0: Começou hoje o Set Expo 2026. O evento acontece até quinta-feira no Distrito Anhembi e reúne profissionais e empresas dos setores de mídia, entretenimento, tecnologia e radiodifusão. A programação tem debates sobre inteligência artificial, streaming, TV 3.0, conectividade e outros, né, novos modelos de negócio. Para conferir mais informações sobre a programação e ingressos, acesse o site 7.org.br.
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0: 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E o Luke Combs trazendo Fast Car.

0: Trilha sonora da sua vida sempre com você aqui na Alfa FM, Suzanne Vega, Luca. Agora 1h41, a gente volta já com o som do Jack Johnson. 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

0: trilha sonora da sua vida, sempre com você, e o som do NSYNC. E ainda Jorge Versilo. Agora 1h58. Excelente tarde para você.
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0: Mais de 1000 pessoas comparecem ao funeral da cantora Bonnie Tyler na cidade de Swansea, no país de Gales. O corpo da artista foi velado hoje numa cerimônia repleta de homenagens e embalada por sucessos da carreira como Total Eclipse of the Heart, cantado por um coral. Bonnie Tyler faleceu no dia 8 de julho, aos 75 anos, em Portugal, depois de ser internada com complicações decorrentes de uma cirurgia de emergência.
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0: E eu, Camila Lizac, agradeço sua companhia. Volto amanhã a partir das 10 da manhã e te deixo agora com a Carla Rebelo, trazendo a sequência de classe. Até mais!
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0: Para começar essa edição aqui da Sequência de Classe, a gente ouve uma música que foi lançada originalmente em 1969 pela Barbara Eklund, mas aqui a gente curte na versão da banda britânica Swing Out Sister, do terceiro álbum lançado por eles em 1992, o Get In Touch With Yourself. Am I The Same Girl?

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1: Ed Sheeran Photograph. Essa música tem um clipe muito fofo com imagens dele de criancinha, muito legal. Inclusive, você sabe que você pode assistir a Alfa. Isso pelo nosso aplicativo, tem também a opção do site, que é alfafm.com.br. Lembrando sempre que Alfa se escreve com PH. A gente viaja agora para os anos 1980 em companhia do Human League. Human.

Os mestres da nossa música têm espaço garantido aqui na programação, fechando essa sequência de classe. Djavan, Eu Te Devoro. A próxima sequência de classe você ouve mais pro finalzinho da tarde.

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1: O assunto agora são as eleições deste ano. O prazo para pedir o voto em trânsito termina na próxima quinta-feira, dia 20 de agosto. A solicitação pode ser feita por aqueles eleitores que estarão fora do domicílio eleitoral na data do primeiro turno, do segundo turno ou em ambas. A transferência de sessão é temporária. Segundo o TSE, só é possível pedir a transferência para locais de votação nas capitais e nos municípios com mais de 100 mil eleitores. O voto em trânsito deve ser requisitado no site tse.jus.br na seção Autoentendimento Eleitoral.
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1: O Shopping Pátio Higienópolis recebe nesta sexta e sábado o Festival de Vinhos. O evento reúne mais de 30 rótulos de diferentes regiões do mundo, além de experiências de harmonização, gastronomia de restaurantes do shopping e música ao vivo com jazz, blues e soul. Na sexta, o festival acontece das 5 da tarde às 10 da noite. No sábado, das 3 da tarde às 10 da noite. Os ingressos estão disponíveis na plataforma Simpla.
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0: Adele aqui na programação da Alfa Is On Me, 3h43. Eu sou a Carla Rebelo e vou te acompanhar até as 7.
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0: Ain't No Stopping Us Now com McFadden and Whitehead. 4 e 3, Alfa FM, a rádio mais ouvida de São Paulo, sempre com você. 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
0: Depois das Casas Bahia, as lojas Marabrás também entra em, com pedido de recuperação judicial na terceira vara de falências e recuperações do Estado de São Paulo. A companhia busca renegociar cerca de 140 milhões de reais em dívidas de 5 empresas do grupo. Segundo a Marabrás, a medida foi tomada para reestruturar a operação, organizar compromissos e criar condições para a continuidade dos negócios. A Marabrás atribuiu os problemas financeiros, aos juros altos e o endividamento elevado, além de disputas societárias e familiares que travaram acesso a novas linhas de crédito.
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0: Freja, aqui no seu trabalho solo, Segredos, 4h22, Alfa FM, a rádio mais ouvida de São Paulo, sempre com você.
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0: Paulo Ricardo se apresenta no Teatro Bradesco no dia 19 de dezembro. No show da turnê Reinventar, o cantor reúne sucessos da carreira solo e clássicos do RPM, como Olhar 43, Rádio Pirata e Louras Geladas. Repertório também inclui homenagens a nomes que influenciaram a sua trajetória. A abertura da casa será às 19h e o show de Paulo Ricardo está previsto para as 21h30. Os ingressos estão à venda pela Uhu.
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0: Espresso, o grande sucesso da Sabrina Carpenter para você curtir aqui na nossa programação. 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

0: Um clássico do Bee Gees aqui na versão do Take That, How Deep Is Your Love. São 5 em ponto. Um bom final de tarde. Já já tem mais uma edição do Alfa, da sequência de classes.
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0: Ao longo dessa edição, eles que vão se apresentar no Rock in Rio e também aqui em São Paulo, a banda britânica Jamiroquai vai também passar por aqui o Jota Quest com Dentro de um Abraço. A gente vai ouvir Teddy Swims e muito mais, começando pelo encontro mais do que bem sucedido da Lady Gaga com Bruno Mars em Die With A Smile.

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1: Grande sucesso da Desireless, Voyage, Voyage, passeando aqui pela nossa sequência de classe, que segue agora com o encontro da Pink com o Nate Bruce.

0: Assim que se faz, Luciana Mello, na sequência de classe, fazendo a trilha sonora da sua vida, 5h39, Jamiroquai.
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0: Fechando a nossa sequência de classe, o hitmaker Lionel Rich, Just Can't Say Goodbye.
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0: Entre as principais notícias do dia, a plataforma Discord começa a suspender os recursos de compartilhamento de tela e chamadas de vídeo no Brasil. A medida de caráter preventivo atende a uma determinação da Agência Nacional de Proteção de Dados com base no Estatuto Digital da Criança e do Adolescente. A decisão ocorre em meio à investigação da Polícia do Mato Grosso do Sul sobre a morte de uma menina de 13 anos. A jovem teria sido induzida à automutilação por um grupo criminoso infiltrado no Discord. Na nossa programação cultural, eu já te falo das apresentações musicais do projeto Descubra SP. Tem também a pré-estreia do filme A Morte de Robin Wood. E ainda uma dica de leitura para esta segundona. Vamos começar o Alfa Ilustrada com o Bryan Adams.

Moby Wincoin com The Perfect Life. 6:10, vamos para a nossa primeira dica aqui do Alfa Ilustrada. Quem disse que de segunda-feira não tem show em São Paulo? Hoje tem mais uma edição do Descubra SP, projeto do Tranquilo São Paulo, que apresenta novos nomes da música autoral brasileira. Dessa vez sobem ao palco Sofia Gaioso, Jeff Souza e Ina Magdala. A proposta é aproximar o público da cena independente em apresentações intimistas e com foco na escuta das canções. O encontro acontece hoje às 7 no Coringa Madá. Para mais informações sobre o projeto, acesse o Instagram @tranquilosaopaulo.

0: What you gonna do for me, Chaka Khan, aqui na programação da Alfa, dentro do Ilustrada, que volta já com mais músicas e mais dicas culturais.
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On Broadway, ao vivo, com George Benson, aqui no Alfa Ilustrada. E tem mais dica cultural para você agora no cinema. Hugh Jackman tá de volta aos cinemas com Robin Hood em uma nova versão da história do lendário Fora da Lei. Na trama, o personagem sobrevive gravemente ferido àquela que acreditava ser sua última batalha e é socorrido por uma mulher misteriosa. Enquanto se recupera, Robin precisa encarar as consequências e os erros do próprio passado. Para conferir as sessões disponíveis, acesse o site ingresso.com.

0: Vanessa da Mata e Ben Harper, boa sorte. Boa noite pra você, faltam 20 para as 7.
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Breakaway da Kelly Clarkson aqui no Alfa Ilustrada. E um dos grandes nomes da literatura nacional contemporânea, Carla Madeira, lançou recentemente um novo romance, intitulada Quando? A obra aborda temas como maternidade, culpa e violência no Brasil dos anos 80. A história acompanha Veridiana, uma mãe que, diante de uma tragédia, denuncia o próprio filho à polícia. 20 anos depois, os dois se reencontram e o livro passa a explorar as marcas desse rompimento e a força dos afetos. Quando foi lançado pela editora Record, tem 280 páginas.

0: Pescador de Ilusões, som do Rapa, fechando a Alfa Ilustrada de hoje. Eu sou a Carla Rebelo, tô de volta amanhã a partir das 14h. Você segue muitíssimo bem acompanhado com a Sandrinha de Carlo, que já abre o horário com mais uma edição da Sequência de Classe. Muito obrigada pela sua sintonia. Até amanhã. Tchau, tchau.
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4: Alô, alô, ouvinte da Alfa FM. Você já ouviu falar em BRAP? Olha, tem dois I's no final. Essa é a sigla de uma empresa brasileira de pesquisa e inovação industrial. Atualmente, ela montou um pool com 27 empresas para estabelecer uma linha de produção de células de baterias. A planta vai ser instalada no popular SENAI, Serviço Nacional de Aprendizagem Industrial, de Curitiba. É um processo fundamental para o crescimento das baterias de automóveis e para garantir a nossa sustentabilidade, é ou não é? Outra iniciativa da Embrap é a MagBras, que envolve 38 empresas. Nela, projeta-se o processamento e a reciclagem de terras raras, que são essenciais para a fabricação de ímãs dos motores elétricos. É importante salientar que os empreendedores têm papel fundamental nessas pesquisas. Como eu disse outro dia, tem uma empresa que nasceu numa garagem em São João da Boa Vista, no interior de São Paulo, que hoje lidera um processo mundial de reciclagem de baterias. Venha comentar nas minhas redes sociais. Afinal, empreender abre fronteiras e novos rumos. Venha me visitar em @crisarcanjo. Em todas as mídias sociais é sempre esse o meu @. Te espero lá e até a próxima.
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0: Boa noite, ótima segunda-feira. A partir de agora, eu, Sandra de Carlo, te faço companhia. Tá tudo bem com você? Por aqui a gente segue junto com mais uma edição da nossa Sequência de Classe. Nesta noite gostosa aqui em São Paulo, viu? 25 graus aqui na Paulista, céu lindo. E pela frente, claro, grandes nomes da cena nacional e internacional. Lembrando que às 8 da noite tem o nosso By Night também, né? Pela frente tem som com Will Domi, tem Soraya, tem Paul Carrick, Michael Jackson, Tears for Fears abrindo esta edição. Tem a nossa rainha do rock, Rita Lee. Agora são 7h04.

Maravilhoso, Ed Sheeran, aqui na nossa noite, na nossa sequência de classe. 7h42, por aqui a gente segue com boa música, trazendo ele, voz encantadora de John Mayer.

0: Música boa e de qualidade, fechando muito bem a nossa sequência de classe, tá chegando o nosso By Night.
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0: Uma ótima noite para você que acompanha a sintonia perfeita aqui de São Paulo. Mais uma edição do nosso by Night. Feito com muito carinho para você que segue junto com a gente. Pela frente, grandes dicas de cultura e lazer. A gente vai falar sobre gastronomia já já. Tem shows, é, show Bossa Nova. Tem a peça Felicidade, uma grande peça para você curtir aqui em São Paulo. E claro que a trilha sonora está incrível. Eu já começo muito bem com ele. Eric Clapton. Boa noite.

Brasilidade aqui na nossa noite com ele, Vitor Clay Adrenalizou. Bom, é o seguinte, hein? O SP Gastronomia vai movimentar o Parque Vila Lobos na Zona Oeste aqui da capital nos próximos dois fins de semana, dias 21, 22 e 23 e também dias 28, 29 e 30 de agosto. Cerca de 20 conceituados bares e restaurantes estarão representados, incluindo a Casa do Porco, o Mocotó e o Osso. Bom, além da boa oferta de comida, os visitantes poderão aproveitar oficinas culinárias e shows musicais. Gabriel Pensador, Silva, Péricles estão entre as atrações, viu? O caminho para comprar ingressos é o site da Ticketmaster. Aproveite!

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Dupla Lighthouse Family aqui na nossa noite, marcando presença no nosso By Night. Ó, uma das instituições de ensino mais tradicionais aqui de São Paulo, a PUC, organizou um festival gratuito para comemorar os 80 anos de fundação. A ideia é ocupar o Tuca e a Rua Monte Alegre com diversas atrações culturais ao longo de praticamente todo sábado, 22 de agosto. Entre as principais atrações estão a cantora Cel e o cantor Chico César. Para saber mais, acesse o Instagram PUC_SP.

0: sempre trazendo a melhor trilha sonora para você aqui na sua noite, no nosso By Night. Obrigada, viu, pela sua boa companhia.
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4: A chegada dos chineses no Brasil provocou uma revolução no mercado de automóveis e mexeu até com a impassível senhora Toyota, sempre tranquila com a excepcional imagem da marca no nosso mercado. Mas os chineses chegaram com a tecnologia mais moderna e preços mais em conta que os Toyotas vendidos aqui. Os japoneses se assustaram e a linha Corolla, por exemplo, vai receber brevemente uma novíssima geração. E o Corolla Cross chega com opções de 5 ou 7 lugares. A motorização poderá ser híbrida pura ou híbrida plug-in, sempre flex. E o motor a combustão, que atualmente é 1.8, será promovido para 2.0.
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0: E aonde tem a melhor trilha sonora sempre, né? 101.7. Bom, a partir de agora em 101.7 você segue com a Voz do Brasil, mas o nosso By Night segue pelas nossas plataformas digitais. Você acompanha com muita música. 10 da noite a gente volta ao vivo por aqui. Agora tem a Voz do Brasil por aqui. Eu te agradeço pela companhia. 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